0: Z. Paulo Becker, Todo Sentimento. Wagner Tiso, Eu Sei Que Vou Te Amar.
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Al di Meola, Falling Grace. Chiquinho do Acordeão y Orquesta de Cuerdas Brasilera, Novitango.

Vittorioso, tango de Ernesto Nazareci por Polly Ferman. Carlos Paredes, Antonio Marinheiro.

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